0: muito grande sobre a mecanização. Tá? Uma máquina, ela substitui mais ou menos 80 a 110 homens. Está melhor que o corte manual. Eu não estou dizendo que é ruim. Eu estou dizendo que a forma que está sendo colocada hoje para os trabalhadores é destrutiva. Porque para o trabalhador não tem nada de bem, não. Eu posso falar claramente que a vida útil desses trabalhadores dentro de uma máquina, ela não vai passar também de 12 a 15 anos, é só investigar. Esses trabalhadores dentro da máquina, eles mal conseguem parar para fazer suas refeições, parar para fazer suas necessidades fisiológicas. Se o açúcar é tão bom para o Brasil, então melhora, né? Se o etanol e o açúcar é o carro-chefe da nossa nação, então melhora essa coisa. Então trata esse povo com a dignidade que precisa.
1: Se você compara realmente a poluição que sai dos carros, é muito menor se você está queimando um litro de etanol ou queimando um litro de gasolina ou de diesel, né? A poluição atmosférica é muito menor. Só que nessa contabilidade, a gente tem que considerar a degradação do solo, a exploração da força de trabalho, o desmatamento, os rios poluídos, a água poluída, a mortandade da fauna e da flora, né? De uma maneira geral.
2: 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They burned tens of thousands of hectares and covered half of Brazil in smoke. 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
1: Não há limite para a economia açucareira. Ela quer degradar e quer destruir tudo ao seu redor.
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